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0: 30 na 30 na melhor, 10 e 1, boa noite, eu sou o Silas de Oliveira, tua companhia até meia-noite, nesta quarta-feira, véspera de feriado, 8 de julho, é teu aniversário, né? Parabéns pra você, pra nós, né? Felicidades, tudo de bom, vamos começando na pagodeira que tem Pixote, Thiaguinho, tem novidade que é o Menos é Mais, né? E Pablo, e ainda tem muita, muita coisa pra rolar aqui dentro da pagodeira, que é o quiz do samba com prêmios. 3219-1055 é onde você sempre participa. Começando na pagodeira da Tri.
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0: com Sintonia de Amor, depois do amor e agenda. É a Tri FM trazendo pra você na pagodeira Ludmilla em três momentos fantásticos. 10h20. Chegou o momento do que mesmo?
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0: VM tá na Tri, tá na melhor e o quiz do samba de hoje chegou com um lindo moletom da Tri FM e um par de convites pra você ir no cinema, né? Curtir aquele Cine System do Litoral Plaza Shopping se você participar do quiz do samba. E a pergunta é a seguinte: qual filme de comédia o Belo estreou no cinema em 2024? Qual filme de comédia Belo estreou em 2024? Seria Caindo na Real, letra A, Levando a Vida Doidado, letra B, ou Ao Alto da

0: Aparecida, letra C. Muito fácil essa, hein? Então você vai responder aí no 3219-1055. Qual filme de comédia o Belo estreou em 2024? Caindo na Real, A. Levando a Vida Doidado, B. Ou O Alto da Compadecida, na letra C. 3219-1055. Valendo aquele super lindo, maravilhoso moletom da Tri FM e um par de convites do cinema do Cine System do Litoral Plaza Shopping.
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0: FM tá na 30, na melhor, 10h24. Você continue ligando 3219-1055 pra você participar, né, da pagodeira. E além da pagodeira, tem o quiz do samba que tá rolando já, né? Já sabe a resposta? Dê um Google, né? Ah, bom demais. Então, quem sabe você não fatura aquele moletom da 3 FM, mais um par de convites do Cine System do Litoral Plaza Shopping, porque agora tem Sorriso Maroto, Arte Popular e muito mais.
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0: 19 para as 11 é o Ferrugem Chopp Garotinho. Véspera de feriado aí, você aumentou o som, obrigado. É a Tri FM fazendo sua trilha sonora onde você estiver. Bora participar do quê? Do quê? Olha aí, conta pra gente.
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0: 3219-1055 é o Quiz do Samba, valendo aquele super moletom, show de bola da Tri FM e um par de convites pra você no cinema no Cine System do Litoral Plaza Shopping. E a pergunta de hoje é a seguinte: qual filme de comédia, O Belo, estreou no cinema em 2024? Inclusive o Belo tá na TV, tá fazendo uma retrospectiva aí, meu Deus do céu, tô viajando aqui agora, hein? É, caindo na real seria a letra A, B, Levando a Vida Doidado, B, essa é a segunda opção, ou C, O Auto da Compadecida. Qual você acha a resposta certa que o Belo entrou no cinema em 2024? Caindo na real, A, Levando a Vida Doidado, B, ou O Auto da Compadecida. Dá um Google aí, quem sabe você responde direitinho no 3219-1055 no nosso Quiz do Samba de hoje.
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FM tá na 30, na melhor 15 para as 11. Continuamos com a Pagodeira, eu sou o Silas de Oliveira, até meia-noite, só sua companhia por aqui. Na Pagodeira ainda tem, né, muita coisa para rolar. Você vai participando pelo 3219-1055 na 3FM. Na

0: 30 na 30 na melhor, horizonte de emoção, revelação aqui na 3 FM, dentro da pagodeira. Agora vamos ao resultado que tá chegando aqui do quiz do samba.
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0: Muito bem, você que respondeu, você que participou, tá concorrendo a esse lindo moletom da Tri FM com um par de convites do cinema do Cine System do Litoral Plaza Shopping. Vamos então saber quem respondeu certinho, qual é o filme, né, de comédia que o Belo estreou no cinema em 2024. Seria letra A, Caindo na Real, letra B, Levando a Vida Doidado, ou letra C, O Alto da Compadecida? Vamos ver também a resposta. O cantor Belo estreou no cinema em 2024 na comédia nacional Caindo na Real, ou seja, letra A. Lançada em 24 de outubro, no filme, ele interpreta um personagem barão, um taxista pagodeiro e eterno romântico, que faz par romântico com a protagonista do filme, né? Que é a Tina, a Evelyn Castro. Então vamos saber quem é que tá levando pra casa o nosso lindo moletom.
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0: Parabéns, Herculano Inácio Bonfim. Herculano, você mandou bem, respondeu certinho, deu um Google on, já sabia, hein? Parabéns, Herculano, 2 dias úteis para retirar o seu moletom quentinho, porque de repente nesses dias de frio, você vai sair com a Tri bem agasalhado, com um moletom exclusivo da Tri FM e um par de convites do Litoral Plaza Shopping. Parabéns!

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0: meia-noite nessa véspera de feriado, hoje, quarta-feira, 8 de julho. É aniversário, parabéns mais uma vez, né? Vamos comemorar com a sequência premiada. Tem aí Gustavo Lima e Luiz Fonsi, Vagabundo a primeira opção. Tiaguinho, Caixa Postal é a segunda. Henrique Juliano, Amor dos Outros, a terceira. Vem a quarta com o Dilcinho, O Que É Que Eu Faço Agora. E a quinta e última, Ed Brito e Samuel, Romance Rosa. Você vai escolher entre uma delas e pode faturar aí um lindo fone de ouvido Bluetooth sem fio da 3FM e um par de convites de cinema do Cine System do Litoral Plaza Shopping. Você não pegou, não? Vou falar de novo, com calma, hein? Luiz, olha, vamos lá então. Primeira, Gustavo Lima e Luiz Fonsi, Vagabundo, primeira. Tiaguinho, Caixa Postal, a segunda opção. Henrique Juliano, Amor dos Outros, é a terceira opção. A quarta vem com o Dilcinho, O Que É Que Eu Faço Agora. E encerrando a quinta, com Ed Brito e Samuel, Romance e Rosa. 3219-1055.
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FM tá na 30, na melhor, Henrique e Juliano, Amor dos Outros, a terceira opção da sequência premiada aqui na Tri FM 11:15. Vamos conferir? Sequência premiada teve Henrique e Juliano na terceira opção, Amor dos Outros, a segunda foi Caixa Postal com Tiaguinho, o Gustavo Lima e o Luiz Fonso foi a primeira com Vagabundo. Aí tem o quê? Tem a quarta opção que você pode indicar também. O Dilcinho, o que é que eu faço agora? E a quinta e última, Ed Brito e Samuel. Romance Rosa, qual você prefere? Agora você pega o seu celular, manda pra gente um áudio falando assim, eu quero a número tal. Aí você vai concorrer aqui na sequência premiada ao nosso lindo fone de ouvido Bluetooth. Não, esse aqui não.

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0: FM tá na tri, tá na melhor. Música de Juan Luis Guerra, Romance Rosa, regravada por Eddie Brito e Samuel. Isso é dos anos 90, meu amigo. Coisa, né, lá das antigas aqui na Tri FM. 11:22, vamos conferir aqui a sequência premiada que você linkou aí, escolheu? Bora! Teve aí Eddie Brito e Samuel com Romance Rosa. Teve também o Dilcinho, O Que É Que Eu Faço Agora, Amor dos Outros com Henrique Juliano, Tiaguinho, Caixa Postal, Gustavo Lima e Luiz Fonsi, Vagabundo. São as 5 músicas que você indicou. Aí uma delas vão voltar a tocar. E também vamos ver quem vai ganhar o lindo fone de ouvido Bluetooth, mais um par de convites para o cinema do Cine System do Litoral Plaza Shopping. Já já está de volta.
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0: fazer aqui o sorteio do lindo fone de ouvido Bluetooth sem fio da Tri FM, mais um par de convites do Cine System do Litoral Plaza Shopping, e saber quem é que leva. Atenção, atenção! Quem é que ganhou?
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0: Parabéns, Lauriane Jacinto do Carmo. Lauri, você acaba de faturar o lindo fone de ouvido Bluetooth sem fio, mais um par de convites de cinema do Cine System. Então, 2 dias úteis, ou seja, na sexta-feira ou na segunda, para retirar aqui os seus prêmios, tá bom? Sempre com documento aí das 2 da tarde até as 3h30. João Pessoa, 350. E a música que volta é Gustavo Lima e Luiz Fonsi, Vagabundo.

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3: FM tá na trita, na melhor, faltando só 18 pra meia-noite e agora tem o alô, né? Você ligou, mandou um alô pra gente, falou, ó, tá frio, mas a gente tá curtindo a tri, fazendo um churrasquinho nessa véspera de feriado. A Sheila Ferreira, tá, um beijo, Sheila. Luísa do Carmo, né? Do Jabaquara, o Reginaldo do Quarentenário, a Leila da Encruzilhada aqui em Santos, do Campo Grande, a Marcela. E do Gonzaga, o Marcelo Henrique, a Nelly, da Cidade Oceã, da Vila Tupi, na Praia Grande, o Rodrigo e a Mônica Saraiva, de Itanhaém, lá do Cibratel 2, também tá curtindo a Tri FM. Falou que a casa tá cheia, veio um monte de parente, mas tá todo mundo curtindo a Tri FM, porque tá na Tri, tá na melhor.
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2: Tri FM tá na Tri, tá na melhor. Manda um abraço pro Dinei, que ele esqueceu. Eu esqueci, né? Dinei, a Sônia, a Lista, todo mundo indo pra Minas. E vamos então trazendo pra você o Momento Tri Retro. Enquanto vocês viajam pra Minas, a gente traz pra você uma música de 1996. A música chama-se How Can an Angel Break My Heart. Foi lançada originalmente como parte de um álbum, Secrets, e lançada como CD single oficial, né, no dia 4 de novembro daquele mesmo ano. A faixa da Toni Braxton conta também com a participação do Kenny G, que ganhou um videoclipe de sucesso, entrando, estreando em outubro de 97. Música, uma baladinha que a gente traz de volta no Momento Tri Retro aqui pra você agora.
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FM tá na 30, na melhor é a Simone Mendes, dizendo aí direitos iguais, é. O problema é assumir, tem que sumir, né? Depois faz direitos iguais e tem que assumir e falar assim, não, é isso mesmo, quero direitos iguais e tá aí pra você. Faltando só um pra meia-noite, obrigado, gente, obrigado pelo carinho, muita gente aqui ligando, mandando beijo, abraço, pelo carinho enorme, né? Olha, tá chegando o feriadão aí, aproveita bastante, mas daqui a pouquinho, logo mais às 7 da noite, tô de volta aqui na Tri FM. Você vai ficar com uma hora inteirinha aí, só com uma hora não, a madrugada mais gostosa, não é só uma hora não, é a madrugada mais gostosa da Tri FM, sendo a sua trilha sonora, beleza? Até lá, 7 da noite, estarei de volta por aqui na Tri FM, porque tá na Tri, tá na melhor. Tchau!

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0: Bom dia! Olha a hora, 5:05 agora. Bom dia! Bom dia pra você ouvindo a nossa Tri FM. Obrigado pelo seu carinho, pela sua companhia. Eu tô chegando. Vamos juntos, ao vivo, até as 9 horas. Hoje é quinta-feira, dia 9 de julho de 2026. Feriado estadual, né? Feriado comemorando aí a constitucionalissimamente, é isso? Revolução. Uma homenagem, né? A Revolução Constitucionalista de 32. Então é feriadão no estado de São Paulo, tá? Então pra você que é aqui do estado de São Paulo, tá de feriadão, vai curtir o dia hoje numa boa, relaxar. Pra quem tá de folga, aproveita bastante. Pra quem vai trabalhar, bom trabalho pra você aí, obrigado pelo carinho sempre, viu? Pra quem vai emendar, coisa boa, hein? Só volta na segunda? Tá certo. Agora 5:05, bom dia, tá começando! Bom dia, 5:05. Tá na trita, na melhor.
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0: FM tá na 30 na melhor. Bom dia, 5:15 agora.
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0: Bom dia, são 5:15. Bom dia pra você ligado ouvindo a nossa Tri FM. Está no ar o nosso duelo musical. 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
0: A primeira, Israel e Rodolfo. Não mais quase. Essa é a número 1 do duelo de hoje.
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0: A número 2 vem com a Simone Mendes. Direitos iguais. Qual dessas duas vence o duelo musical de hoje, hein? A número 1, Israel e Rodolfo, não mais quase. Ou a número 2, Simone Mendes, direitos iguais. Manda mensagem pelo WhatsApp 3219-1055, nome completo e boa sorte. Olha a hora, 5:16.
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0: 5:16, bom dia.
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0: FM, bom dia. Olha a hora, 5h22 agora.
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0: FM tá na 30 na melhor. Bom dia! 5h31, agora você ouviu o Zé Vaqueiro, Letícia, aqui na programação mais gostosa de todo o litoral. 5h31, depois do intervalo, a gente volta!
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0: Bom dia, tá na trita na melhor.
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0: Na Tri, agora faltam 17 minutos para 6 horas. Bom dia, o nosso duelo musical continua. 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A primeira, Israel e Rodolfo, Não Mais Quase. Essa é a primeira.
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0: A número 2 do duelo musical de hoje, Simone Mendes, Direitos Iguais. Qual dessas duas vence o duelo hoje? Participa aí, boa sorte!
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0: Faltam 15 para 6, bom dia! 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

0: FM tá na trita na melhor. Bom dia, falta um minuto para 6 horas. Obrigado pelo seu carinho, pela sua companhia, onde quer que você esteja, viu? Pra quem tá em casa, tá de folga, hoje acordou cedo, é? Que coisa, mas já vai voltar a deitar também, né? Tá friozinho lá fora, então aproveita, já que tá de folga hoje, aproveita pra ficar mais um tempinho na cama. É, quentinho, gostoso aí, numa boa. Pra quem já tá trabalhando, né? Quem tá trabalhando vai sair daqui a pouquinho. Pra quem tá indo pro trabalho agora, um bom dia, bom trabalho e obrigado aí pelo carinho. E pra você que tá saindo daqui a pouquinho, bom descanso pra você, tá? 6 horas em ponto. Depois do intervalo eu volto com mais músicas na programação. Olha a hora, 6 horas em ponto agora. Bom dia!
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0: Bom dia! Bom dia pra você ouvindo a nossa Tri FM, são 6 horas e 4 minutos. Tudo bem por aí? Tudo certinho? Obrigado pelo seu carinho, pela sua companhia, viu? Vamos juntos ao vivo até as 9 horas da manhã nessa quinta-feira, feriadão. Hoje é dia 9 de julho de 2026. Hoje, 9 de julho, comemora-se aí o dia da Revolução Constitucionalíssima de 32. Foi quando São Paulo se levantou contra o governo federal na época, em 32, contra o presidente Getúlio Vargas. Mas por que só São Paulo brigou com o governo? Não. Era para o país todo brigar por uma constituição para acabar com a ditadura, para tirar o presidente militar Getúlio Vargas. Mas os outros estados medraram, essa é a verdade. Pularam fora, falaram, não, não quero briga com ninguém. Sobrou só para São Paulo. E aí o que aconteceu? São Paulo ficou sozinho. O governo federal, na época, proibiu as armas, conseguiu bloquear as armas que chegariam para São Paulo. E aí São Paulo ficou na mão e acabou deixando para lá. Mas nessa veio aí a Revolução de 32, a mais lembrada até hoje. Essa é a história do feriado de 9 de julho. Agora são 6 horas e 5 minutos e a previsão do tempo está dizendo que hoje teremos um dia de sol. Sol o dia todo com muitas nuvens de manhã. À noite forma-se um nevoeiro, viu? Agora de manhã, da madrugada para amanhã, a mínima é de 15 graus e a máxima durante o dia é de 21 graus. Então teremos sol entre nuvens e sem chuva. É, hoje sol entre nuvens e sem chuva. Para amanhã também, viu? Amanhã é sexta-feira, amanhã teremos um dia de sol com nevoeiro ao amanhecer, muitas nuvens à tarde e também à noite, mas não tem previsão de chuva nem hoje, nem amanhã e nem sábado. Então aproveite muito seus dias aí, curta muito, viu? Você tá de feriadão prolongado? Aproveita, descansa. Vai trabalhar todos os dias? Tá certo, sucesso pra você e bom trabalho. Olha a hora, 6:06 agora, bom dia! Por aqui segue...
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0: 3FM, bom dia. Olha a hora, 6:18.
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0: FM tá na trita na melhor. Bom dia, 6h21, Jorge Matheus com música nova, Só Se For Sozinho. Agora 6h21.
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0: 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Bom dia, tá na trita na melhor e no duelo musical de hoje tá valendo o super kit da Tri FM, que vem o copo térmico musical com caixinha de som embutida. 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
0: A primeira, Israel e Rodolfo. Não mais quase. Essa é a número 1 do duelo musical de hoje.
2: Não mais quase.
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0: A número 2 vem com a Simone Mendes. Direitos iguais. Essa é a número 2. Qual dessas duas vence o duelo musical de hoje? Participe, boa sorte. Manda mensagem pelo WhatsApp 3219-1055, nome completo. O resultado sai às 7.
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0: Olha a hora, 6h22 agora, 6h22. Bom dia!

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2: Tri FM, bom dia, 6h33.
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0: FM tá na trita na melhor. Bom dia, 6h39, eu já volto.
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0: 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Tá na trita na melhor.
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0: 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Bom dia, faltam 17 minutos para 7 horas da manhã. Essa é a última chamada aqui do nosso duelo musical. Hoje tá valendo o super kit da Tri FM que vem copo térmico musical com caixinha de som embutida. Vem também a camiseta preta da Tri FM e ainda um par de convites de cinema do Cine System lá do Litoral Plaza Shopping na Praia Grande para ver o filme que você quiser. Então manda mensagem pelo WhatsApp 3219-1055 com seu nome completo e diz pra gente, qual dessas duas vence o duelo hoje? A primeira, Israel e Rodolfo, Não Mais Quase. Essa é a número um do duelo.
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0: A número dois, Simone Mendes,
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0: Direitos Iguais. Qual dessas duas vence o duelo hoje? A número 1 ou a número 2? Dê o seu voto pelo nosso WhatsApp 3219-1055, nome completo e boa sorte. Resultado sai daqui a pouquinho. Olha a hora, faltam 15 para 7.
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1: Bom dia, tá na trita na melhor. Agora faltam 7 minutos para 7 horas da manhã. É hora do resultado, né? Muita gente participando, todo mundo querendo ganhar esse super kit da Tri. E é um kit muito bacana, porque vem o copo térmico musical com caixinha de som embutida. É um copo térmico que você já sabe, né, qual é. Aquele copo térmico que mantém a sua bebida mais gelada ou quente por mais tempo. Vem com tampa, vem com abridor de garrafa em cima, encaixadinho, lindo esse copo. Esse é o branco. Ele é branco em volta, né? Com o logo da Tri, lindão. E embaixo vem embutido uma caixinha de som que você conecta via Bluetooth no seu celular, para você ouvir o som que você quiser. Vem carregador, você põe na tomada, carrega a caixinha e quando liga ela tem o som estéreo e também tem uma luzinha que fica acesa, lindo, lindo, maravilhoso. É o copo térmico musical com caixinha de som embutida. Além desse copo, vem também a camiseta preta da Tri FM, é a nova camiseta que você pode usar onde você quiser, para ir para academia, para ir para o rolê, para usar em casa, para ir para a escola, para o trabalho, para você fazer sua caminhada, sua corrida, linda e super, super confortável. É a camiseta preta da Tri. E também vem um par de convites de cinema do Cine System, lá do Litoral Plaza Shopping, na Praia Grande, para você ver o filme que você quiser. Você olha lá o roteiro de filmes, né? O que está sendo exibido. Aí você escolhe o filme no dia e no horário que você quer. Legal, né? É para ver o filme que você quiser. O Super Kit da Tri de hoje vai para Nádia Giacomelli Couto.
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1: Parabéns, Nádia Giacomelli Couto. Ô Nádia, você tem 2 dias úteis para passar aqui na Tri FM, aqui na João Pessoa 350, no centro de Santos, das 2 da tarde até as 3h30 com seu documento de identidade para pegar seus presentes, tá bom? Pode ser amanhã, que o chefe não deu folga pro povo, vão ter que trabalhar amanhã. Você pode passar amanhã ou segunda-feira para pegar seus presentes, tá certo, Nádia? Parabéns, viu? E obrigado a todos que participaram. E agora chegando a música vencedora. Venceu a coleguinha mais amada do Brasil.
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0: FM tá na trita, na melhor. Tá aí a vencedora do duelo de hoje, a coleguinha Simone Mendes, direitos iguais. Agora faltam 2 minutos para 7 horas da manhã. Depois do intervalo, eu volto com a manhãzaça.
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5: Tri FM agora 7:02.
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2: Bom dia! Bom dia! Pra você que tá ouvindo a nossa Tri FM, tudo bem por aí? Tudo certinho? Obrigado pelo seu carinho, pela sua companhia. Vamos juntos ao vivo até as 9 horas da manhã nessa quinta-feira, feriado. Hoje é dia 9 de julho de 2026. Que o seu dia seja lindo, que o seu feriadão seja incrível. Aproveite muito. Tá de folga hoje? Então relaxa e aproveita. Ah, tá trabalhando? Então bom trabalho pra você. E obrigado pelo carinho sempre, viu? 7 horas e 4 minutos, tá começando!
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1: 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Tá na Trita na Melhor, agora 7 horas e 12 minutos.
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9: Bom dia, tá na Tri, tá na melhor. Agora são 7 horas 25 minutos. Fala do trânsito. O trânsito tá tranquilo, viu, gente? Muito tranquilo até. A pista expressa sul tá fluindo tudo normalmente, não tem congestionamento. Em Praia Grande tá tudo lindo e maravilhoso, não tem nenhum pontinho vermelho no aplicativo. Padre Manuel da Nóbrega tá tranquila, nas praias tranquilo, nas ruas dos bairros tudo tranquilo, na pista expressa sul, Tupiniquins, Ponte Pêncil tudo tranquilo, Imigrantes tranquila, Interligação Prancheta tranquila, entrada de Santos tranquila, não tem nenhum pontinho vermelho, Jovino de Melo, quem mais aqui? Os morros, né? A travessia dos morros, o caminho pra área continental, Angelina Prete, tudo tranquilo. Quem vem de São Vicente para Santos.

0: pela praia fluindo normalmente, os canais tudo tranquilo, Glicério. Onde mais aqui? Deixa eu ver. Cavalho de Mendonça, Xavier Pinheiro, Ponto da Praia, em Guarujá tudo tranquilo, na Cônigo Domênico Rangoni tudo tranquilo também, na Santos Dumont também tá tudo tranquilo, numa boa, fluindo maravilhosamente, até porque é feriado hoje, então tem muito menos carros nas ruas, né?
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0: Travessia também tá linda e maravilhosa, tô vendo aqui pelas fotos, até pra jogar bola no bolsão de embarque, ó. Não tem carro, não tem moto, nem do lado de Santos, nem do lado de Guarujá. É, de acordo com o departamento hidroviário, são 8 balsas operando hoje e o tempo de espera é de 15 minutos de ambos os lados. Bom dia, 7:27.
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0: Manhã FM, bom dia! Olha a hora, 7:37.
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0: Tri FM tá na trita na melhor, seu viu Eduardo Costa, imagina eu, agora faltam 20 minutos para as 8 horas da manhã, lembrando que eu vou sortear daqui a pouquinho às 9 horas, um lindo moletom da Tri FM, esse moletom é maravilhoso, gente, super quentinho, gostoso de usar, vem com capuz, tem bolso tipo canguru na frente, tem o logo da Tri, maravilhoso, tem punho na manga. 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Olha, você vai gostar muito, viu? 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
2: Tri FM, agora faltam 18 pras 8. Bom dia, tá na trita na melhor, faltam 18 pras 8, vamos falar da Copa do Mundo, que agora chegaram às quartas de final, né? Falta pouco, hein? Falta pouco. E hoje começa com França e Marrocos, logo mais às 5 da tarde. Amanhã tem Espanha e Bélgica às 4 da tarde. No sábado tem Noruega contra Inglaterra às 6 horas, 18 horas, né? E depois, no sábado também, às 22 horas, tem Argentina e Suíça. O jogo de hoje tem história, viu, gente? França e Marrocos. Por quê? Porque eles já se enfrentaram na última Copa. É, em 2022, a França jogou contra Marrocos nas semifinais. Olha que coisa, gente. França e Marrocos, na última Copa em 2022, disputaram as semifinais. A França ganhou de 2 a 0 de Marrocos e foi para a final com a Argentina. Dessa vez, França e Marrocos estão nas quartas de final. Quem passar hoje poderá pegar, de repente, de novo a Argentina. Já pensou? Você já pensou se tivermos de novo uma final França e Argentina? O que pode acontecer, né? Porque França e Marrocos, depois tem Espanha e Bélgica, depois tem Noruega e Inglaterra e Argentina e Suíça. Depois das quartas de final vem as semifinais e depois a final. Quem será, hein? Quem ganha hoje? França ou Marrocos? A partir das 5 da tarde, você pode conferir esse jogaço pela Rede Globo TVT.

0: São Jorge Mateus com Lauana Prado, haverá sinais. Agora 8 horas em ponto. Um ótimo dia para você, uma ótima quinta-feira, um ótimo feriado. Aproveite muito. Tá de folga hoje? Então curta muito, relaxa, aproveite. Tá trabalhando? Bom trabalho para você. Muito sucesso, viu? E obrigado por estar ouvindo a nossa Tri FM. 8 horas em ponto. Já já falar da previsão do tempo para hoje e para amanhã. Fica ligado aí.
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5: Bom dia, 8 horas e 2 minutos agora, nesta quinta-feira, 9 de julho, feriadão. Hoje teremos um dia de sol, com nevoeiro ao amanhecer e à noite também, viu? À tarde o céu fica com algumas nuvens. Dá pra ver que o sol já tá aparecendo, mas em alguns lugares tá mais fosco, né? É por conta desse nevoeiro aí, viu? Que tá amanhecendo, mas vai melhorar. Vai acabar, à noite ele volta e vai amanhecer com o nevoeiro de hoje pra amanhã, tá bom? Então hoje não temos previsão de chuva, dia de sol com algumas nuvens. A mínima de 13 graus, que veio aí na madrugada pra manhãzinha, e agora vai dar uma esquentadinha, mas não passa dos 21 graus, tá? Isso pra hoje. Pra amanhã, sexta-feira, teremos dia de sol com muitas nuvens à tarde e nevoeiro ao amanhecer, viu? À noite o céu vai estar limpinho amanhã, sexta-feira, dia 10. E as temperaturas vão cair à noite e madrugada caem até 15 graus, tá? Agora, durante o dia, não passam dos 25, ou seja, dias a menos, gostosos e sem chuva. Então, aproveite!
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2: 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Bom dia. Bom dia para você ouvindo a nossa Tri FM. Obrigado pelo seu carinho e pela sua companhia. Vamos juntos ao vivo até as 9 horas da manhã nessa quinta-feira, feriadão. Hoje é dia 9 de julho de 2026. Feriado em homenagem à Revolução Constitucionalista de 32. Muita gente aproveitando o feriadão, muita gente trabalhando, mas todos ouvindo a nossa Tri FM. Obrigado pelo carinho, por essa audiência maravilhosa. 8:05, por aqui segue.
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0: Tri FM, bom dia, 8:18.
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3: Tri FM agora 8:25.
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3: Agora 8:25, bom dia. Um motociclista de 21 anos morreu ontem, quarta-feira, dia 8, após ser atingido por uma linha de pipa na rodovia dos imigrantes em São Vicente. Segundo a Ecovias, concessionária que administra o trecho, ele perdeu o controle da direção após o impacto e caiu no acostamento. O acidente aconteceu na pista sentido capital, no quilômetro 67 da rodovia. De acordo com o Corpo de Bombeiros, equipes foram acionadas por volta das 15h40 para atender a ocorrência e encontrar a vítima inconsciente com ferimento na região do pescoço. O motociclista não resistiu aos ferimentos e morreu na unidade de saúde. Ainda segundo a Ecovias, a faixa 2 e o acostamento da pista norte chegaram a ser interditados para o atendimento da ocorrência. A faixa foi liberada às 16 horas, não houve registro de congestionamento. Procurada, a Secretaria de Segurança Pública de São Paulo informou que policiais encontraram uma linha de pipa com cerol atravessada na via. O caso foi registrado como homicídio pelo 2º Distrito Policial de São Vicente, que solicitou perícia para o local. E uma pesquisa realizada pelo Programa de Proteção e Defesa do Consumidor, o PROCON, em drogarias de Santos e São Vicente, identificou uma variação de até 269,4% no preço de medicamentos. O levantamento avaliou 68 produtos diferentes em 6 empresas. Ao todo, foram encontrados 377 itens, divididos entre 32 medicamentos originais e 36 genéricos. Deste total, 177 registraram um valor igual ou abaixo da média. A comparação revelou que os genéricos são, em média, 59,88% mais baratos que os

0: de referência. O destaque da pesquisa foi o genérico da tadalafila, 5 miligramas com 30 comprimidos, usado em tratamentos de estreitamento da uretra e disfunção erétil. O valor do produto variou de R$ 21,50 a R$ 79,41, o que representa a diferença de 269,4%. Entre os remédios de referência, a maior variação de 74,3% foi registrada no Amoxil de 500 gramas. O antibiótico à base de amoxicilina, vendido apenas com prescrição médica, foi encontrado com preços entre R$ 40,88 e R$ 71,22. Segundo o Procon, a oscilação ocorre devido a condições de mercado, políticas comerciais das drogarias e canais de venda. Redes franqueadas também podem ter preços diferentes entre suas unidades. Para o momento da compra, o Procon, o órgão de defesa do consumidor, orienta que os clientes se atentem ao número do lote, à data de fabricação do produto, ao prazo de validade e ao registro do medicamento no Ministério da Saúde. Extras e outras notícias você encontra no G1/Santos.
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1: 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Tá na trita na melhor, agora 8h38.

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1: FM tá na 30 na melhor, ele é o Michel Teló, exagerado. Agora faltam 19 minutos para as 9 horas da manhã. 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
8: Muito bem, agora faltam 15 minutos para as 9 horas da manhã. O trânsito está bem tranquilo hoje, viu, gente? Por conta do feriadão, né? Muita gente em casa, não foi trabalhar, muita gente está no rolezinho aí próximo de casa, no máximo fazendo uma caminhadinha, muitos acordando agora, né? Aproveitando esse friozinho, esse feriadinho aí. Então, o trânsito está bem tranquilo, viu? Quem sai de Praia Grande está tranquilo, quem vai pela pista Expressa Sul não tem congestionamento, tem bastante trânsito, mas está fluindo bem. Na Padre Manuel da Nóbrega também, quem vai pela Tupiniquins, sentido Ponte Pen, vai pegar no máximo o semáforo lá da Ponte Pêncil, tá bem tranquilo, não tem congestionamento. Quem vai pela Imigrantes, sentido São Paulo, sentido Cubatão, também tá tudo tranquilo. Quem pega Anchieta, sentido Santos, também tá tranquilo, as 4 pistas fluindo tudo numa boa. Onde mais aqui? Jovino de Melo, Nossa Senhora de Fátima, quem cruza os morros. Quem vai de São Vicente para Santos pela praia, também não tem congestionamento no Tapetão. Os canais em Santos estão todos circulando tranquilamente, não tem congestionamento. Senador Feijó, centro de Santos, Ponta da Praia, tudo tranquilo aqui. Em Guarujá também tudo tranquilo, não tem pontos de congestionamento. Em Vicente Carvalho, no máximo, na Santos Dumont ali, mas é por conta de semáforo também. Na Cônigo Domênico Rangoni, tudo fluindo normalmente, ou seja, toda a Baixada Santista fluindo numa boa neste feriadão 9 de julho.
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8: E as balsas de milhões, hein? Só temos 5 balsas. De acordo com o Departamento Hidroviário, por ser feriado, hoje temos 5 balsas operando neste momento e o tempo de embarque é de 15 minutos, ambos os lados. 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

0: FM tá na trita, na melhor. Bom dia, faltam 4 minutos para as 9 horas da manhã. Você vê o Jorge Matheus fechando a minha programação de hoje, né? Obrigado aí pelo seu carinho e pela sua audiência, viu? Quem faturou esse lindo moletom da Tri? Mais um par de convites de cinema do Cine System do Litoral Plaza Shopping na Praia Grande foi o Fábio. Fábio Henrique Santana.
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0: Aí, Fabião, tá lá na Praia Grande, na Curva do S. O Fábio, ele chega de manhã, ele abre a loja, já sintoniza na Tri, fica o dia inteiro. Não é isso, Fábio? Né? É o que ele sempre fala pra gente aqui nas mensagens. E hoje foi o Felizardo. Ganhou esse lindo moletom da Tri e um par de convites de cinema do Cine System Litoral Plaza Shopping na Praia Grande. Parabéns, Fábio Henrique Santana. Você tem 2 dias úteis para passar aqui na Tri FM, aqui na João Pessoa 350, no centro de Santos, das 2 da tarde até as 3h30, com seu documento de identidade, para pegar seu moletom e seus convites de cinema. Tá certo? Parabéns, Fábio. Obrigado a todos que participaram. Vem aí o Pablo. Hoje o Pablo tá sozinho no Conta Mais, porque é feriado. Elaine é do ADM, né? Então ela folga hoje. Mas ela tá de volta amanhã. Então, hoje, o Pablo vem chegando com o Conta Mais para te fazer companhia. Obrigado pelo seu carinho, obrigado pela sua audiência. Eu sou o Roque Vieira, tô indo embora e volto amanhã, às 5 horas da manhã. Vamos sextar juntos aqui na programação mais gostosa de todo o litoral. Que você tenha um ótimo dia, aproveite muito o feriado. Beijos e abraços.

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1: Eu te seguro, tá aqui a música do Panda, na Trino Contra Mais, são 9h16 agora. Bom demais estar com vocês aqui mais uma vez, esse feriadão tá bonito demais, tá gostoso demais. E como sempre a gente tem aquela resenha pra gente poder, né, interagir aqui pelo WhatsApp da Trio, 13-3219-1055, né? Bom demais, hoje é feriado. Então é exatamente sobre o feriado que nós vamos falar. É, vamos falar sobre o feriado aqui, eu quero a sua opinião, quero que você me diga, né, a sua opinião para tentar faturar aquele moletom da atriz super bonita e um par de convites para o Cine System no Litoral Plaza Shopping. Lembrando que hoje é o feriado de 9 de julho, né, dia da Revolução e do Soldado Constitucionalista, por isso é feriado que acontece só em São Paulo. Meu telefone não para de pipocar aqui, porque os caras ficam ligando em todo lugar do Brasil pra gente, querendo... Aí você atende e ninguém fala nada. Sabe aquelas ligações que acontecem no telefone o dia inteiro? Pois é. Isso não se toca que é feriado aqui em São Paulo, não? É, mas é só no estado de São Paulo esse feriado. E o que, que se comemora hoje, além do dia da Revolução do Soldado Constitucionalista? Hoje é dia mundial pelo desarmamento. É dia do médico oncologista, parabéns. E dia do protético também, parabéns a todos aí, muito legal. Quem faz aniversário hoje? A bailarina e coreógrafa Ana Botafogo, faz 70 anos. O ator Tom Hanks, ator, diretor de cinema, também faz 70 anos. E quem faz aniversário hoje também é a nossa companheira de trabalho aqui, a nossa querida Isabela Vaz. Parabéns, Isabela! Tudo de bom! Tudo de bom, tudo. Que Deus te abençoe muito, Isabela. Você continue junto com a gente aqui na atriz, sendo essa pessoa tão especial, certo? Quantos anos tá fazendo, Isabela? Rock, você não sabe. Rock também não sabe de nada. Perguntou os bagulhos pra ele aqui, velho. Falar uma coisa, viu? Bom, mas o importante é que a Isabela tá fazendo aniversário. Faz aniversário bem no feriado pra não trazer bolo pra nós, mas tá tudo certo. Vamos então à nossa resenha de hoje aqui no Conta Mais. Hoje é feriado, né? Eu quero saber o seguinte, me responda pelo WhatsApp da Tri, com o nome completo e bairro pra concorrer ao moletom da Tri, lindo demais, tem azul marinho, tem branco, certo? Quentinho, lindo, lindo, lindo, e um par de convites de cinema do Cine Sister Litoral Plaza Shopping. Quero saber o seguinte, nesse feriado, pra onde você iria se dinheiro não fosse problema na sua vida? Não é problema na sua vida. Pra onde você iria nesse feriado? Você iria para uma praia paradisíaca bem longe com aquela pessoa que você gosta, fica tomando aquela aguinha de coco de boa, só naquela praia maravilhosa, aquele banho de mar, aquela água cristalina. Ou você iria para uma pousada bem tranquila para relaxar no interior, na serra, sei lá. Ou ainda, você ia para o shopping gastar aquele dinheiro que você não tem, mas agora como o dinheiro não é problema, você pode gastar, certo? Ou se você quiser aí uma alternativa diferente, você também pode me dizer. Nesse feriado, para onde você iria se dinheiro não fosse problema? Responde para mim pelo 13-3219-1055. Manda áudio para poder tocar seus áudios aqui, tá bom? E além do áudio, não esquece nome completo e bairro para concorrer ao moletom da... Esse moletom a todo mundo quer porque ficou bonito demais. E é quentinho demais. E o par de convites do Cine System, tá bom?
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0: 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Tá na trinta, na melhor.
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0: eu acho que você tem que mandar aquela mensagem. Mas manda o que tá no seu coração.
1: Porque se fosse eu falaria mais ou menos assim.
2: Ei, boa noite. Antes de te bloquear, eu só vim te dizer que a partir de hoje pode tocar o terror, fazer o que quiser fazer. A boca é sua, curte sua farra. Sinto mais nada.
0: Não, apaga.

0: Bruno Sorriso Diego, Maroto, Sorriso Maroto na Trino, conta mais as 9h40, 20 para as 10 aqui na Tri FM. Estamos na nossa resenha do Conta Mais nesse feriadão, perguntando: nesse feriado, para onde você iria se o dinheiro não fosse problema? Não tem problema de dinheiro, para onde você iria? Você iria para uma praia paradisíaca, aquela praia maravilhosa bem longe? Você ia para uma pousadinha bem tranquila no interior? Ou você ia pro shopping gastar aquele dinheiro que você não tem? Se bem que, nesse caso aqui que a gente tá sonhando aqui, dinheiro não é problema. Vamos ver o que o povo tá falando pra gente aqui pelo WhatsApp da Tri, 13-3219-1055. Não esquece de colocar o nome completo e bairro, tá? Pra concorrer ao moletom da Tri, quentinho e lindo demais. E pare de convite esse cinema do Cine System, tá?
1: Bom dia, pá!
0: Bom dia!
1: Bom dia, Nani. Eu sei que você não tá aí hoje, mas você não chegou atrasado, pelo menos, né?
0: Tá na praia.
1: Tá de folga, mas deve estar ouvindo nós. Então, cara, sabe onde eu queria estar hoje? Nesse feriado? Lá em Corumbá, Mato Grosso do Sul, pescando, cara.
0: Ô, oh, coisa boa, hein?
1: Quando eu tinha dinheiro, eu ia direto pra lá. Agora, como eu não tenho dinheiro, eu não vou. Mas se eu tivesse dinheiro, eu estaria lá pescando lá.
0: Muito
1: pegando
0: bem.
1: Pegando uns peixinhos bons.
0: Bom, hein?
1: Pra vocês.
0: Aquela tranquilidade lá no Mato Grosso.
1: Esqueci de falar, Ronaldo Max forte.
0: Tá certo, Ronaldão, pegando um tucuraré lá, pirarucu, né, que você gosta mais. Muito bem, parabéns, meu amigo. Obrigado aí pela sua resposta, obrigado pela sua participação. Tem mais gente aqui dando a sua opinião aqui na nossa enquete.
2: Bom dia, Tri.
0: Bom dia
2: a todos. Eu sou a Gina aqui de Praia Grande.
0: Oi, querida.
2: Se eu tivesse muita grana sobrando, eu ia pra Ilha Maldivas, sem pensar, ia com meu esposo. Ia curtir aquele lugar maravilhoso, aquela praia maravilhosa.
0: Oh, com a coisa
2: rede.
0: Boa!
2: Oh, lugar lindo! Oh, só me falta dinheiro agora. Mas eu iria pra Ilha Maldivas. O lugar é muito lindo, muito lindo, lindo, lindo. Beijo a todos, bom feriado.
0: Olha, só que sonhar não tem problema, viu? A gente pode sonhar, viu? A gente pode sonhar à vontade, né? Às vezes falta o dinheiro, mas a gente pode sonhar. Isso faz bem, isso motiva a vida, né?
3: Bom dia, Pablo. Luiz
0: bom dia.
3: Gonzaga.
0: Fala, Luiz.
3: Se fosse no Brasil, seria pra Natal, Maceió, pra tomar aquela cervejinha, curtir uma praia.
0: Aí sim.
3: Se não, se tivesse mais dinheiro, ia lá pra Ilha das Grécias, lá. Olhar aquelas praias lindas lá.
0: Ô, meu amigo.
3: Tá melhor. Tamo
0: junto. Tá bom, hein?
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0: Thiaguinho na tri. 10 em ponto, tá na tri, tá na melhor.
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0: Maiara e Maraísa, na 310 e 2 aqui no Conta Mais da Tri. Uma notícia muito triste para quem gosta de música e música, né, dos anos 80, por exemplo. Faleceu ontem e a notícia foi confirmada, a cantora Bonnie Tyler, conhecida por esse sucesso incrível, Total Eclipse of the Heart, sucesso lá de 1983. Além do sucesso da carreira dela, ela ficou muito famosa pela participação dela no USA for Africa, aquele grande projeto humanitário que reuniu os maiores nomes da música lá dos anos 80, tinha Michael Jackson, tinha Lionel Richie, inclusive a Bonnie Tyler, que teve uma participação muito especial. Ela estava internada desde maio no hospital em Portugal, onde passou por uma cirurgia intestinal de emergência e foi colocada em coma induzido para auxiliar a sua recuperação. Mês passado, um porta-voz de Bonnie já havia informado que a cantora saiu do coma, mas permanecia muito debilitada. Infelizmente, ontem ela veio a falecer e hoje a notícia foi confirmada, né? 10 e 3 aqui na Tri.
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10: Bom dia, um ótimo feriado.

feriadão, né? Pois é, exatamente sobre isso que a gente está falando aqui na 3 FM hoje, aqui no Conta Mais, a nossa resenha. Se nesse feriado tivesse de boa, para onde você iria? Isso se você, se dinheiro não fosse problema para você, para onde você iria nesse feriado que maravilhoso, né? Para aproveitar mais ainda, né? Você iria, por exemplo, numa praia paradisíaca, bem longe, ficar de boa lá tomando aquela água de coco com aquela pessoa que você gosta. Ou você iria pra uma pousada bem tranquila, lá no meio do mato, lá no interior, na serra, pra curtir de boa. Ou você ia logo pra um shopping gastar todo o dinheiro que não tem. Mas como agora, a gente, o nosso sonho aqui, né, dinheiro não é problema, você podia gastar à vontade. Bora lá, me responde pelo 13-3219-1055, interage com a gente no WhatsApp da Tri. Mas sempre que você mandar o seu áudio aqui, é importante que você mande o áudio para contar a sua história aí, o que você quer fazer nesse feriadão, né? Dinheiro não é problema, carteira cheia, conta bombando.

0: evento super legal. Além disso, tem um par de convites de cinema do CineCis, tem um Litoral Plaza Shopping em Praia Grande. Bora? 10h08 é o Conta Mais que tá no ar.
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0: 10 e 14 tá na 30 na melhor.
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0: casa, Murilo Huff, aqui na Atriz, são 10h20. Estamos hoje perguntando pra onde você iria nesse feriadão caso o dinheiro não fosse problema. Vamos ver o que o pessoal tá respondendo aqui pelo WhatsApp, 3329-1055.
1: Muito bom dia, Atri.
0: Bom dia.
1: Todos os ouvintes. Sou o Davi aqui de São Vicente.
0: Fala, Davi.
1: Se eu tivesse dinheiro hoje de folga, né? Eu iria curtir uma pousadinha lá na Prainha Branca, no Guarujá.
0: Ô, oh, coisa
1: Temos
0: boa.
1: Lugares lindos aqui, várias praias, ilhas. O nosso lindo, lindo litoral, né?
0: É verdade. E
1: hoje seria um dia propício para aproveitar, né? Mas como eu tô trabalhando, graças a Deus.
0: Ainda bem, né?
1: É isso. Um forte abraço aí para todos. Um excelente feriado.
0: Tá bom, meu querido. Obrigado, Davi, pela participação, viu? Valeu, valeu, valeu demais, viu? Deixa eu ver quem mais tá por aqui.
2: Bom dia, Pablo. Eu sou Lucivalda de Andrade. Estou trabalhando.
0: Oi, Lu.
2: Mas sabe onde eu queria estar hoje?
0: Ah.
2: Em uma chácara, com piscina, ouvindo só o barulho dos passarinhos.
0: Só os passarinhos.
2: Só as árvores balançar. Eu queria um pouco de paz, tranquilidade.
0: Tá bom, querida.
2: Tá na melhor.
0: Mas tá trabalhando, tá bom, né, Lu? Tá bom,
3: tá. Oi, galera da Tri, aqui é o Nilton Félix pra Grande Balneário Maracanã,
0: motorista
3: de aplicativo. Bom dia, Pablão.
0: Bom dia, meu querido.
3: Hoje, se fosse pra mim escolher, eu iria pro Nordeste, curtir aí o Pernambuco, curtir Natal.
0: Coisa boa, hein, meu velho.
3: Pegar uma praia bem quentinha, se fosse pra ir aí pra um sítio aí, cê é doido, passar mais frio não dá não, tá frio demais. E no sítio faz mais frio ainda, por causa da vegetação, mato, cachoeira, não dá não, tem que ir pra lugar quente. Valeu,
0: tá que tá certo. Na frita, melhor. Então você responde pra gente aqui, manda seu áudio pra mim aqui, 3329-1055, pra onde você iria se dinheiro fosse, não fosse problema, né? Você ia pro, ia curtir aí uma praia paradisíaca, você ia pro, pro interior lá, ficar numa pousadinha de boa, você ia pro shopping gastar todo o dinheiro, que você não tem hoje, mas como aqui a gente tá sonhando, você pode gastar à vontade.
4: Continue

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0: Estamos de volta! Bom dia, bom feriado pra você que tá com a gente!
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0: 10h24!
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Glória Groove aqui no Conta Mais, o chá. 10h36 aqui na 3 FM no Conta Mais. Quem? Vou falar do Rodriguinho agora. O Rodriguinho que se apresentou, inclusive, agora em Praia Grande, né? Na Arena Torcida PG+, aquele espaço incrível lá em Praia Grande. O pessoal tava vendo os jogos do Brasil. O Rodriguinho se apresentou esses dias, né? Mas, infelizmente, ele pegou um dia ruim, o Rodriguinho, né? Foi o dia que o Brasil perdeu para a Noruega, ele se apresentou após o jogo. Mas a galera que ficou lá curtiu e o que chamou a atenção que o Rodriguinho tá fininho, tá magrinho, né? Poxa vida, ele decidiu cuidar da saúde e ele emagreceu desde o começo do ano mais de 20 quilos. Abençoadas canetinhas, né? É, o Monjaro fazendo o Rodriguinho fininho, viu? Hoje ele tem 48 anos, ele iniciou esse processo no comecinho do ano e obteve resultados ao longo de 7 meses. Ele perdeu uma quantidade grande de peso, mais de 20 quilos. E agora ele passou por uma cirurgia para retirar de flacidez. Sabe como é que é, né? A pessoa é igual aquelas bexigas de festa, né? Desincha assim, aí fica a pele sobrando, né? E ele resolveu fazer um procedimento cirúrgico em Santa Catarina, na mesma médica que operou e realizou a troca de prótese de sua mulher, a influencer Bruna Amaral. Mas mesmo operado, né? Operou, tirou toda aquela pele que tava sobrando, o Rodriguinho continua com sua agenda de shows firmes. Tem show, inclusive, amanhã, hein? Muito bem, cuidando da saúde, hein, mano?

0: Olha, o que eu conheço de gente perdendo peso, ficando fininho por causa do Monjaro, do Ozempic, das canetinhas, olha, é uma coisa impressionante. Mas é muito importante ter acompanhamento médico, porque também dá muito problema para quem usa de qualquer jeito, né?
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0: 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Voltamos aqui na Tri, 10h43. Bom dia, bom dia, bom dia. Aquele feriado lindo pra você. Aproveite, você tá trabalhando, tá de boa. Fica com a gente aqui. Tá na Tri, tá na melhor. Ana Castela.

Santana, na trilha não conta mais. Aí a Morena, 11 em ponto aqui na trilha. Ah, e hoje tem Copa, hein? É, ontem não teve, mas hoje tem. Hoje começam as quartas de final. Serão 4 jogos eliminatórios, é claro, para definir os 4 que vão para semifinal, né? Então hoje, 5 da tarde, tem França e Marrocos. França e Marrocos, a Copa tá de volta hoje, só tem jogão. Para quem gosta de futebol, só tem jogão. Porque, por exemplo, amanhã, sexta-feira, às 4 da tarde também, tem Espanha e Bélgica. Amanhã, Espanha e Bélgica. E no sábado, serão 2 jogos. Noruega e Inglaterra, às 6 da tarde. E Argentina e Suíça, às 10 da noite. Os times aí, apontados como os maiores favoritos, a França e a Argentina, pegam os times... Tem jogos mais fáceis, mais simples, eu acho, né? Mas vamos ver o que dá isso aqui, tá bom? Então hoje, a partir das 5 da tarde, tem França e Marrocos. Quem gosta de futebol, acompanha, né?

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2: Alô, 11:08 aqui na Tri. Uau, quanta mais tá rolando aqui na Tri FM. Muito obrigado a você que tá passando o feriado comigo. O Pablão tá por aqui. E hoje tem enquete, como tem todos os dias. E quando você mandar o seu áudio respondendo aqui a nossa enquete, né, participando aqui da nossa brincadeira, não esquece de colocar seu nome completo e seu bairro, que você vai estar concorrendo a um lindo moletom da Tri. O moletom novo é o presente de inverno aqui na Tri FM. Muito legal, em duas cores. Tem o moletom azul e tem o moletom branco. E além do moletom quentinho da Tri, super lindo, tem um par de convites de cinema do Cine System, no Litoral Plaza Shopping, em Praia Grande, tá? O que que eu tô perguntando hoje? Se nesse feriado, você pudesse... Dinheiro não é problema pra você nesse feriado, tá certo? Vamos sonhar, vamos sonhar. Pra onde você iria nesse feriado? Você ia pra uma praia paradisíaca bem longe? Você ia pra uma pousadinha bem tranquila no interior, na serra? Já que dinheiro não é problema, você ia pro shopping torrar tudo que você não tem agora. 13-3219-1055, mande seu áudio pra gente, não esquece o nome completo e bairro, tá bom?
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0: Vamos lá então, que olha, o pessoal tá participando aqui pelo 13-3219-1055, aqui pelo nosso WhatsApp, que deu um pauzinho aqui, mas voltou a conseguir recuperar, porque hoje nós temos enquete aqui no nosso Conta Mais. Nesse feriadão, pra onde você iria? Não tem problema de dinheiro, pra onde você iria nesse feriadão? Quero saber o que, que o pessoal pensa disso, vamos lá!
1: Oi, Pablão, grande abraço.
0: Opa!
1: Todos os ouvintes da Tri, Rico Silva.
0: Ô, Rico!
1: Cara, hoje eu vou te falar a real. Sem se preocupar com grana, eu estaria em Fernando de Noronha.
0: Ô, coisa boa!
1: É um sonho, o bichinho é caro pra ir pra lá. Eu não estaria me preocupando se a água tá 20 mango, se a comida tá caríssima, se o camarão tá caro. Olha, sem miséria. Fernando de Noronha, maravilhoso. Grande abraço, eu sou Tri.
0: É, pra sonhar a gente não precisa pagar, viu, meu amigo?
2: Bom dia, Tri, bom dia. Respondendo essa enquete de hoje aí, se tivesse bastante dinheiro e sem problema com dinheiro, nesse feriado aí, eu queria ir pra bem longe, qualquer lugar, mas bem longe da mulher, pra me ter paz.
0: Eita!
2: Pra me ter um dia de paz sozinho, em qualquer lugar, qualquer país. E só voltar no outro dia. Tá melhor que na Tri.
0: Tá bom.
3: Bom dia, Fábio.
0: Bom dia.
3: Bem que tá acima do bairro com o Cigarro. Sobre o enquete de hoje. Ah.

0: aqui nesse sol maravilhoso hoje,
1: tá,
0: né?
1: Lindo dia.
0: A barraca já está montada, só aguardando os clientes. Então, certo. Pablão, se eu tivesse uma grana sobrando hoje, eu iria para Santa Catarina, passear lá na cidade lá que chama Itapema.
1: Ô, Itapema é bom,
0: beleza,
1: rapaz.
0: Naqueles restaurantezinhos ali, só tomando caipirinha e comendo um churrasquinho.
1: Eita, vidão.
0: De boa, beleza?
1: Certo.
0: Valeu, Pablão, tá na trita, na melhor.
1: Muito bem, você que participa já sabe, hein? Não esquece o nome completo e o bairro, concorrer aquele moletom da Tri, que é demais, quentinho e super bonito. E também pague de convite de cinema do Cine System, no Litoral Plaza Shopping, Praia Grande.
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2: Se meu WhatsApp hoje tá com graça aqui, viu? Se aquete o WhatsApp. Bom, vamos falar de uma coisa muito legal, que é a energia aqui de Praia Grande já está em movimento, porque no dia 27 de setembro, essa energia vai tomar conta de todas as ruas com a 14ª Meia Maratona Tribuna Praia Grande. 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

0: Rodrigo ignora. Você está no Conta Mais da Tri, contando histórias aqui, a galera participando. Hoje na nossa resenha, estou perguntando, feriadão desse, onde você iria se você não tivesse nenhum problema com dinheiro, certo? Dinheiro é problema, certo? Nesse feriadão, pra onde você iria? Vamos ver o que o pessoal me responde aqui na Tri.
1: Bom dia, Pablo. Bom dia, bom pessoal dia da Tri. Aqui é Janete Rosa, do Samambaia, na Praia
0: Grande. Oi, Janete.
1: Gente, se eu pudesse viajar hoje com dinheiro, sim, sem pensar no dinheiro, sem pensar no gasto, aí eu ia lá pra praia de Maragogi, em Alagoas.
0: Opa, coisa boa.
1: Eu fui em Alagoas e não fui nas praias.
0: É mesmo?
1: Ai, que delícia que seria.
0: Muito
1: seria
0: bem.
1: Muito bom. Beijo, um ótimo dia pra todos.
2: Bom dia, Pablo.
0: Bom dia.
2: Tudo bem?
0: Tudo bem.
2: Cláudio.
0: Fala, Cláudio.
2: Batão, motorista de aplicativo.
0: Ô, oh, bom trabalho.
2: Ô,
0: oh,
2: cara, se eu pudesse, eu estaria numa fazenda, cara.
0: Fazenda?
2: Comendo um ovinho de galinha caipira.
0: Opa!
2: Bebendo um leitinho da vaca. Pô, seria bom, viu?
0: Tranquilidade.
2: E um riozinho pra me dar um mergulho.
0: Coisa boa.
2: Riozinho de água doce. Pô, teria coisa melhor, hein?
0: Tá certo.
2: Tá na Tri, tá na melhor.
0: Abraço, meu amigo.
3: Bom dia, Pablo.
0: Bom dia. Severi
3: Martins do Jockey Clube.
0: Oi, querida, tudo bom?
3: Ótimo feriado pra todos os ouvintes da Rádio Tri.
0: Obrigado.
3: Ah, eu iria pra uma praia maravilhosa, com certeza. Tomando muita água de coco, pisando na areia, caminhando na beira do mar. E tá na Tri? Tá na melhor. Eu quero esse agasalho branco aí, hein?
0: Gostou do moletom? Tem azul e tem branco o moletom que a gente vai sortear daqui a pouquinho. O moletom da Tri quentinho, super legal. Quem participa aqui já sabe que tá concorrendo. Também vai junto um par de convites de cinema do Cine System e Litoral Plaza Shopping, tá? Faltam 15 pro meio-dia.
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0: De esquecer.
1: João Bosco, Vinícius, aqui na Tri, com o embaixador Gustavo Lima, medida protetiva. É a música que fecha nosso Conta Mais. Gustavo Lima! Bom demais, Conta Mais desse feriadão bombando meu WhatsApp aqui. Muita gente interagindo. Eu perguntei hoje aqui se nesse feriado, pra onde você iria nesse feriado se dinheiro não fosse problema na sua vida, né? Se é bom, a ilha paradisíaca, uma praia paradisíaca, né? Bem longe e tal, curtir o sol, ou uma pousada tranquilinha no interior, aquele clima de mato e tal, ou ia pro shopping gastar o que você não tem hoje, mas que aí, como dinheiro não é problema, você teria, né? Bom, grande maioria aqui optaram ou por ir pra uma praia ou pra uma pousada, mas a praia paradisíaca, o Nordeste,

0: a todos que participaram. Vamos fazer o seguinte, um monte de gente participando, chegou a hora de sortear. Aquele moletom da Tri tá bonito demais, tem duas cores, tem azul, tem branco, é quentinho, é todo forradinho, canguru com capuz, é muito legal. E além do moletom da Tri, tem também um par de convites de cinema do Cine Sister no Litoral Plaza Shopping. Quem tá levando é Elis Maravieira.
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0: Aê! A Elis Maravieira, que é da Vila Sônia, Praia Grande, pode vir buscar seu moletom e seu par de convite de cinema, viu, Elis Mara? Vem aqui na Tri. Você tem 2 dias pra pegar, 2 dias úteis. Então, amanhã, sexta ou segunda-feira, das 14h às 15h30 aqui na Tri, tá bom? Obrigado aí pela participação, pela sua, viu, Elis? Deixa eu ver o que a Elis respondeu aqui. Deixa eu ver o áudio dela, cadê? Pera aí, vamos lá.
2: Bom dia, Pablo.
0: Bom dia,
2: Tri. Aqui é Elis Maravieira, da Vila Sônia, Praia Grande. Ah, se o dinheiro não fosse preocupação, com certeza eu ia para algum lugar que fosse verão e tivesse uma praia paradisíaca.
0: Boa!
2: É o meu lugar preferido no mundo, onde eu me encontro com Deus, e é maravilhoso. Para mim, o mar azulzinho é o olhar de Deus sobre nós.
0: Opa!
2: Tá na Tri? Tá sempre na melhor.
0: Legal, Elis Mara, obrigado pela sua participação. Você tá levando aqui seu moletom, viu? Parabéns, obrigado a todos. Já tem sequência premiada aqui na Tri, que tem presente pra vocês. Você me ajuda a escolher qual a melhor das 5 da sequência, tá bom?
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2: Boa tarde pra você que tá no

0: Eu quero que você escolha o melhor. Você vai indicar qual é a melhor das cinco, tá bom? Pelo nosso WhatsApp, o 13-3219-1055, será, coloca aí, ó, a melhor é tal, tá? E aí você põe seu nome completo, seu bairro, que eu tenho presente pra você que tá aqui na Tri. Aquele fone de ouvido sem fio, fone Bluetooth pra você e um par de convites de cinema do Cine System no Litoral Plaza Shopping Praia Grande, tá bom? Então vamos lá conhecer as cinco músicas? Começamos com Simone Mendes, Erro Gostoso. Aí tem Tiaguinha, aquela versão exclusiva aqui do acústico de 45 anos da Tri. Pensamentos Intrusivos. Zeneta Cristiano, Resumindo. Péricles com Ana Castela, Simplesmente Acontece. E fechando a sequência, Kleber e Cauã, Matheus Vargas, Desocupa. Qual é melhor? Você escolhe aqui na Tri.
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0: aqui na trilha sequência premiada. Olha, já rolou na sequência, além do Zé Neto, Thiaguinho, Pensamentos Intrusivos, do Acústico 3 FM e Simone Mendes, Erro Gostoso. Vem mais duas ainda na sequência, agora meio-dia 22. Tem Péricles com Ana Castela e Kleber Cauã e Matheus Vargas, Desocupa.
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0: Mas antes de eu tocar melhor, vou sortear, vou presentear você que interage comigo aqui na Tri. Atenção, fone de ouvido Bluetooth sem fio, par de convite de cinema do Cine System Litoral Plaza Shopping, vai para Jorge do Prado Laje.
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0: Aí, Jorge! É da Fátima, São Vicente. Parabéns, Jorgão. Vem buscar seu fone, vem buscar seus convites do Cine System aqui na Tri. Você pode vir amanhã, sexta, ou então na segunda. São dois dias úteis para retirar. Das duas às três e meia. Parabéns.
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0: A melhor vai tocar.
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0: Aí, Fred Fabrício, te amare, meu talento.
1: Alô, alô?
0: Aí.
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Grande, Antônio Carlos Gizelini. Fala certo, Pablo. No Maitá, em São Vicente, Luiz Amorim, no Gonzaga. Também o Jorge.

0: na Caneleira, não tem nada de Parque Continental. Parque Continental é a Virgínia, viu? Um beijo pra você.
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0: Mexer com as Calgão é problema.
1: É, ele justo aqui na 3 Calgão. Homem 2, já pediu sua música pro Pede Aí? Já vai começar o Pede Aí? Manda aquele áudio aí, vai.

você que tá querendo ouvir aquela música feriadão de boa, e vai tá querendo ouvir aquela música, manda um áudio pra mim pedindo sua música, oferece pra quem quiser, participa do PDA, vai começar já já, viu? Tá bom? Não fica reclamando, fala, eu quero ouvir aquela, tá? Manda um áudio, tá? Manda seu pedido que a gente vai atender.

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3: Boa tarde, você que vai pedir a sua música agora.

0: 55, pedindo a sua música pra gente atender nesse feriado. Tá começando o Pede Aí aqui na Tri.
1: Muito boa tarde, Tri FM.
0: Oba!
1: Aqui é o Davi Ferreira.
0: Fala, Davi.
1: Tô falando de São Vicente.
0: Certo.
1: Gostaria de escutar Mari Fernandes, Maluca.
0: Boa!
1: E oferecer aí pra todos vocês a tribuna.
0: Obrigado.
1: Pra todos os colaboradores da Doutor do Sono que estão trabalhando hoje.
0: Ô, oh, bom
1: e
0: trabalho.
1: E dizer que Tri FM é amor e alegria todos os dias.
0: Opa!
1: Sempre.
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0: Mistura de, moleque.
1: Três.

0: feriadão aqui na trilha. A música que você quer ouvir? Deixa eu ver quem mandou o áudio aqui. Pera aí, vai.
1: Oi, Pablo. Boa tarde. Eu ouvi Henrique Juliano, Cuida Bem Dela.
0: Boa.
1: Beijo. Acredita em seu íntimo.
0: Aê! Ah, yeah.

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0: Wesley, Safadão e Rei Vaqueiro na trilha explicente, não perde aí, já pediu a sua, 13-3219-1055, agora 1h26, boa tarde, aí, feriadão.
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0: 1:30. Boa tarde. Bora tocar o áudio da galera aqui.
1: Boa tarde, boa tarde.
0: Tá difícil, hein?
1: Se pudesse tocar em uma do Belo, que eu acho que eu estou apaixonado.
0: Pelo amor de Deus, tá ruim, mas ele quer ouvir uma do Belo, que ele acha que ele tá apaixonado. Então vamos tocar aqui pra ele, né?

0: Faltam 20 para as duas da trilha.
1: Olá. Boa tarde, Pablo.
0: Boa tarde.
1: Toca para mim aí, Tiaguinho, Em Busca da Minha Sorte.
0: Boa.
1: E eu quero oferecer a todos os ouvintes e desejar um ótimo feriado. Tô aqui na faxina, mas ligada na trilha, hein?
0: Opa, tá
1: Beijos,
0: certo.
1: Beijos, Pablo.
0: Beijo, Neildes.
2: E essa música eu dedico pra você também.

0: Aquela versão exclusiva do Acústico Tri FM de 45 anos, Thiaguinho em busca da minha sorte. Não pede aí, né, Tri?
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0: 15 pras duas.
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0: Tri FM, faltam 11 para as duas. Estamos juntos aqui na Tri, finalzinho do nosso Pede Aí. Do meu...

0: Sede aí atendendo o seu pedido. Ana Laura. Ana Laura, que é do Zé Menino, pediu e vai ouvir aqui na Tri, Cleiton e Romário.
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0: tocando os áudios da galera no Pede Aí aqui da Trilha. Eu quero lembrar pra galera, quando você mandar seu áudio pra cá, cuidado com os barulhos, né? Tem muito áudio barulhento aqui hoje, né? Metade deles eu não posso tocar porque tem muito barulho, tem som tocando, rádio alto. Aí fica difícil, viu? Ninguém entende o que vocês estão falando aqui, tá bom?
1: Oi, Pablo. Oi. Aqui é a Luciana de São Vicente.
0: Fala, minha querida.
1: Obrigado pra você, meu
0: obrigado.
1: Amigo. E eu queria muito escutar Simone Mendes, Direitos Iguais.
0: Tá bom.
1: Quero oferecer pra todo mundo que tá ligadinho aí na Tri. E pra você e pra minha família.
0: Tá bom.
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Essa aqui na trilha pra gente fechar o Pede Aí de hoje e fechar a minha programação com você também. Tô indo embora, vou aproveitar o final do feriadão aqui por aí, certo? Mas vocês ficam com o Flavinho, já já tem Tarde da Trita e charadinha, muito legal, e sempre com aqueles presentes bacanas aqui da Trilha FM, tá cheio de presente legal. Outra coisa, amanhã estarei de volta aqui na Trilha, só que amanhã eu vou vir no horário do Flavinho, vou chegar mais tarde, às 2 da tarde, o Flavinho vai vir mais cedo, às 9 da manhã, pra fazer o Conta Mais, certo? Então não se assuste, tá bom? Um grande beijo, um lindo feriado, ótimo feriado pra vocês, obrigado pela companhia. Fiquem com Deus, fiquem com o Flavinho, fiquem na Trilha!

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0: do dia 9 de julho, tá tudo bem por aí? Estamos chegando, a partir de agora vamos juntos, você e o Flavinho Filho, ao vivaço, até logo mais às 7 da noite, desde já, claro, agradecendo o carinho de sempre em contar com a sua audiência. Estamos chegando com a nossa tarde da Tri, a tarde mais gostosa, feita todinha pra você, e claro, tem a charadinha da tarde. Todo mundo participando e interagindo aqui no Zap da Tri, concorrendo hoje aquele moletom lindão da Tri, lindo moletom de presente pra você, mais ainda um par de convites de cinema pro Cine System. E porque hoje é feriado, vamos lançar uma charadinha facilima. Você não pode ficar de fora, vamos lá! Todo mundo participando aqui no Zap da Tri, eu tô esperando você, 13-3219-1055. Tem escamas, mas não é peixe. Tem coroa, mas não é rei. Eu pergunto pra você, o que que é? Fácil demais, não é não? Então, tem escamas, mas não é peixe. Tem coroa, mas não é rei. Responde aí o que que é, vai lá, é só mandar mensagem aí através do nosso WhatsApp, eu tô esperando você, 13-3219-1055, e tá começando agora aqui, na programação da Tri.
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0: Rodadinha da Tri continua. Estamos aguardando a sua participação. Não fique de fora. Todo mundo mandando mensagem aqui no Zap da Tri, respondendo o seguinte: tem escamas, mas não é peixe. Tem coroa, mas não é rei. E aí, você sabe o que que é? Então vai lá, eu tô esperando você. 13-3219-1055. Valendo aí na tarde desta quinta-feira, aquele lindo moletom da Trio, moletom exclusivo, bem bacana de presente pra você, mas ainda um par de convites de cinema pro Cine System na Praia Grande, no litoral Plaza Shopping. E aí, tá afim de levar de presente o moletom e também os convites de cinema? Não fique de fora. Responde aí então. Tem escamas, mas não é peixe. Tem coroa, mas não é rei. E aí, o que que é?
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1: 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Uma ótima tarde pra você. Agora 2h24.
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0: Poxa! Vamos lá, agora 2:39 e a charadinha de hoje, hein? Molezinha! Você, é claro, não vai ficar de fora. Tá valendo aí o moletom da Trio, moletom bem bacana de presente pra você, mais ainda um par de convites de cinema pro Cine System lá na Praia Grande, no litoral Plaza Shopping. Pra você concorrer a esse presentão em plena quinta-feira, feriado aí do dia 9 de julho, tem que responder o seguinte: tem escamas, mas não é peixe. Tem coroa, mas não é rei. E aí, o que é? Tá molezinha, hein? Tá molezinha, não fique de fora. E aí, tem escamas, mas não é peixe. Tem coroa, mas não é rei. Responde aí, o que é?
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5: 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Faltam 2 minutinhos pras 3.
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0: programação da Tri. Sejam todos muito bem-vindos. Tá na Tri, tá na melhor. A tarde da Tri continua. A chance de você concorrer aí ao sorteio no finalzinho da charadinha da tarde do lindo moletom da Tri. Aliás, o moletom ficou show de bola, muito bonito mesmo. Além do moletom exclusivo da Tri, tem de presente para você também um par de convites de cinema pro Cine System. E aí, olha, tem escamas, mas não é peixe. Tem coroa, mas não é rei. O que que é? Você sabe? Tô aguardando você aqui no Zap da Tri. Todo mundo participando, interagindo nesta quinta-feira, feriadão aí do dia 9 de julho. E concorrendo a esse presentão, moletom da Tri e também um par de convites de cinema pro Cine System. Diga lá então. Tem escamas, mas não é peixe. Tem coroa, mas não é rei. Você sabe responder pra gente aí o que que é? Fique à vontade. Agora 3 horas mais um minutinho. Uma boa tarde pra você e por aqui continua.
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0: continua! É a galera participando aqui no Zap da Tri respondendo. Tem escamas, mas não é peixe. Tem coroa, mas não é rei. E aí, o que que é? Tá valendo o moletom da Tri. O moletom da Tri ficou muito bonito. Presente pra você na tarde desta quinta-feira aqui, na nossa tarde da Tri. Além do moletom, vai um par de convites de cinema pro Cine System também. Então, tem escamas, mas não é peixe. Tem coroa, mas não é rei. Responde aí, o que que é? Participe e boa sorte. Tô esperando você. É só mandar mensagem e garantir aí a sua inscrição.
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1: Tá na hora do resultado, a nossa charadinha desta quinta-feira. Olha, parabéns aqui a Irene do Rosário Leite. Alô, Irene! Ô, Irene! É a sortuda de hoje. Tá levando de presente aqui o moletom da Tri, também um par de convites de cinema pro Cine System lá na Praia Grande, no litoral Plaza Shopping. É, Irene do Rosário Leite é a sortuda na tarde de hoje. E nós perguntamos o seguinte: tem escama, mas não é peixe. Tem coroa, mas não é rei. Ah, ah, é o abacaxi. A resposta correta é o abacaxi. Tem escama, mas não é peixe. Tem coroa, mas não é rei. E assim, a gente finaliza a nossa charadinha da tarde nesta quinta-feira. Mas amanhã, claro, amanhã a partir das 2 tem mais. Aqui na nossa Tarde da Tri, a tarde mais gostosa feita todinha pra você. Um rápido intervalo comercial e a gente volta trazendo aí a sequência premiada.
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premiada. Vamos lá, Kleber e Cauã com Matheus Vargas, é a número 1, Desocupa. E a número 2, Testão, Cadeira Cativa, a número 3, com a dupla Zé Neto e Cristiano. A número 4, Ed Brito e Samuel, Romance Rosa. E a gente finaliza aí com a turma do Pixote, Coração e Cadeado. Tá valendo de presente pra você aqui na sequência premiada da Tri, aquele kit exclusivo com o copo térmico musical, também a caixinha, a copo térmico vem com a caixinha de som embutida, bem bacana. Tem a camiseta da Tri, também o par de convites de cinema pro Cine System. Desocupa, Testão, Cadeira Cativa, Romance Rosa ou

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0: caminhada continua e eu aguardo você aqui no Zap da Tri. Participe escolhendo aí aquela música que você mais gosta, tá bom? Ed Brito e Samuel, vem aí a quarta indicação com Romance Rosa. 4:13, continua.
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4: Minuto Tri Notícias no ar, com a apresentação da jornalista Isabela Vaz. Oi, Isa, boa tarde.
11: Oi, Flavinho, boa tarde para você, boa tarde para os ouvintes da Tri. A Baixada Santista está com 308 vagas de estágio abertas para estudantes do ensino técnico. As oportunidades são oferecidas pelo Centro Paula Souza, em diversas áreas, como administração, informática, logística, enfermagem e mecânica. As inscrições são gratuitas e devem ser feitas pela internet. Os candidatos precisam estar regularmente matriculados em um curso técnico e as bolsas podem chegar a R$ 1.500, além de benefícios dependendo da empresa contratante. E Santos inaugurou uma nova policlínica no Morro do Pacheco, ampliando o atendimento para mais de 26 mil moradores dos morros da cidade. A unidade oferece consultas médicas, enfermagem, vacinação, odontologia, coleta de exames, farmácia e atendimento multiprofissional. O espaço substitui a antiga unidade e passa a contar com uma estrutura maior e mais moderna para a população da região. Já já eu volto com outras informações. 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

premiada na tarde de hoje. É, parabéns aqui ao Júlio César Machado Lacerda. Oi, Júlio César! Parabéns, é o sortudo aqui. Tá faturando aí o kit exclusivo da Tri. Júlio

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2: Não tem jeito, meu compadre. Vambora. Ela vacilou comigo, nós estamos aí, né? Tudo certo.

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2: 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Faltam 18 minutos para as 5.
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1: 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Vamos lá! Tá começando agora a nossa próxima atração aqui. É o Flavinho Filho, ao vivo até logo mais às 7 da noite, comandando aí a programação da nossa Tri FM. Tá na Tri, tá na melhor. Sejam todos muito bem-vindos. A partir de agora, tá no ar.
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0: do dia 9 de julho, Revolução de 32, né? Tem aí o moletom da Tri de presente pra você, mais ainda um par de convites de cinema pro Cine System. Pra você concorrer ao sorteio, é simples. Eu vou tocar o áudio aqui da voz da convidada de hoje. Aí você participa pelo nosso WhatsApp 13-3219-1055, respondendo quem é a dona da voz, e automaticamente você concorre ao sorteio no finalzinho do programa, tá bom? A convidada de hoje tá chegando. E aí, de quem é a voz?
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0: teatro, é! Também conhecida pelo talento de dançar, além de atuar em grandes novelas. Quem será? Quem é a dona da voz? Quem é a convidada de hoje aqui no Happy Hour? Tá valendo o moletom da Tri, lindo moletom de presente pra você, mais ainda, par de convites de cinema pro Cine System. 5 horas, 38 minutos, é o final de tarde gostoso aqui na Tri com o nosso Happy Hour. E aí, você sabe quem é a dona da voz? Quem é a convidada de hoje aqui no Happy Hour da Tri?
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1: 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Agora 5h41.
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7: Bom, e pra você que quer saber aí a previsão pra amanhã, sexta-feira, a jornalista Isabela Vaz conta pra gente. Diga lá, Isabela, e a previsão pra amanhã, hein?
8: Oi, Flavinho. Boa noite pra você, boa noite pros ouvintes da Tri. A sexta-feira vai ser de tempo firme na Baixada Santista. O dia vai começar com possibilidade de nevoeiro ao amanhecer, mas com a chegada do sol, a visibilidade vai melhorar rapidinho e não tem previsão de chuva. A temperatura amanhã vai variar entre 16 e 25 graus. O período da manhã vai ser mais fresco, mas os termômetros sobem ao longo do dia com máxima prevista para o início da tarde. E a umidade do ar vai permanecer elevada, em torno de 92%. E os ventos vão soprar fracos, com velocidade próxima de 4 km por hora. Durante a tarde e a noite, o aumento da nebulosidade vai deixar o céu com muitas nuvens, mas sem risco de chuva. A recomendação é ter mais atenção apenas nas primeiras horas da manhã, por causa do nevoeiro, principalmente para quem vai pegar a estrada. Já já eu volto com outras informações. 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
1: Boa noite, Natri. Agora 6:20. É um bom feriado a todo mundo que tá aí acompanhando a programação do 105,5. E a convidada de hoje aqui no Happy Hour, hein? Quem é a dona da voz? Você participa e concorre ao sorteio do moletom da Tri e também convites de cinema pro Cine System. A convidada de hoje, quem é ela?
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1: Você lembra daquela feirante, aquela toda atrapalhada, ingênua, que falava tudo errado, misturando aí aquele sotaque italianado, com palavras inventadas? Ela fez parte aí do elenco da novela Sassaricando no ano de 1987, interpretando aí a Tancinha. Lembra da Tancinha? Agora acho que você sabe quem é a convidada de hoje, né? Ela também foi mamãe após os cinquentinha. E aí? A convidada de hoje, quem é? Quem é? Quem é? Quem é? Quem é a dona da voz aqui no Happy Hour da Tri? Lembra da Tancinha? Da novela Sassaricando? Quem que interpretava a personagem Tancinha? Ela é a dona da voz hoje. Responde aí, vai. 13-3219-1055.
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0: Oi, boa noite na Tri, agora 6h25.
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0: Cine System. A dona da voz hoje, ela é conhecida tanto na televisão quanto no teatro também. É, dançarina, atuou em grandes novelas. E aí, quem é a dona da voz? Quem é a convidada de hoje aqui no Happy Hour da Tri?
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3: Olá, boa noite, Natri. Faltam 16 minutos para as 7.
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5: Oi, Flavinho, boa noite pra você. Haaland voltou a demonstrar admiração pelo futebol brasileiro. Em um vídeo divulgado pela seleção da Noruega, o atacante encontrou o Ronaldo Fenômeno, conversou com o pentacampeão e ainda presenteou ele com uma camisa da equipe norueguesa. O Haaland chamou o Ronaldo de lenda e voltou a elogiar a história da seleção brasileira. Enquanto isso, a Copa entra na reta mais decisiva. Depois do confronto entre França e Marrocos, que está rolando agora, inclusive está 2-0 para a França, as quartas de final vão continuar nesta sexta-feira, às 16h, com Espanha e Bélgica disputando uma vaga na semifinal. No sábado, vamos ter aí dois grandes jogos. Às 18h, a Noruega, de Haaland, encara a Inglaterra. E às 22h, a Argentina, de Messi, enfrenta a Suíça, em busca da classificação. E no domingo, não vão ter partidas da Copa do Mundo. O dia vai ser de preparação para as semifinais, que começam na próxima semana e vão definir aí os finalistas do Mundial. Já já eu volto com outras informações. 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
1: Vamos lá, agora 7h01, desvendando o mistério. A convidada de hoje, a dona da voz, a Tancinha da novela Sassaricando, lembra? É, então, Cláudia Raia foi aí a convidada de hoje aqui no Happy Hour da Tri.
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1: Opa, parabéns aqui a Kelly Cristina do Sacramento Ladeira. Oi, Kelly, a sortuda aí nesta quinta-feira, feriadão aí do dia 9... faturando aí o moletom da Tri e também um par de convites de cinema do Cine System. Bom, eu agradeço a todos pela participação, pelo carinho da sua audiência. O Silas está chegando aí. Ele vem com a sequência premiada, a melhor programação, claro, e os melhores prêmios para você também. Meu, muito boa noite para todo mundo. Valeu, galera. Grande abraço e até amanhã, 9h. Valeu, tchau, tchau.
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0: FM tá na 30, na melhor sequência premiada começando nesta quinta-feira, feriadão 9 de julho de 2026. Eu sou o Silas de Oliveira, vou com você até a meia-noite, vamos juntos? Trazendo pra você a sequência premiada, valendo hoje um lindo fone de ouvido Bluetooth sem fio, mais um par de convites de cinema do Cine System do Litoral Plaza Shop, tá? Você vai escolher uma delas aqui pra que volte e você pode aí concorrer a esse super prêmio da Tri. O Jorge Matheus e Luana Prado é a primeira com Haverá Sinais. Clique, Bruno Diegues e O Sorriso Maroto é a segunda opção. A terceira vem com Romance e Rosa, com Ed Brito e Samuel. Então, a quarta vem chegando com Felipe e Rodrigo, Ignora. E a quinta e última, compondo aí o Tiaguinho. Tá vendo? Aquela Lua, acústico da Tri aqui pra você. Então, 3219-1055, começando!
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0: Sorriso Maroto, muito barulho, São Paulo!
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0: FM tá na tri, tá na melhor. Música de Juan Luis Guerra, na voz de Ed Brito e Samuel, Romance Rosa. É a terceira opção aqui da sequência premiada na Tri FM. Lembrando mais uma vez que você pode e deve participar, que tem prêmio pra você. Vou continuar aqui, dando aqui, ó, a sequência pra você escolher uma delas, tá bom? Vamos lá então, sequência premiada aqui na Tri FM. Vem com, olha aí, Bruno e Diego, Sorriso Maroto é a primeira, né? Não, foi Jorge, Matheus e Luana Prado, Haverá Sinais. O clique foi a segunda, Bruno, Diegues e Sorriso Maroto. A terceira, que foi o Ed Brito e Samuel, Romance Rosa, acabou de tocar. Ainda tem o Felipe e Rodrigo, Ignora. E a última, quinta opção, Tiaguinho, Tá Vendo Aquela Lua? Agora é contigo, 3219-1055. Olha que você pode levar pra casa. O lindo fone de ouvido Bluetooth sem fio da Tri FM. Mais um par de convites para você ir no cinema, no Cine System do Litoral Plaza Shopping. Começando, e aí você, claro, liga e pede a sua.
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0: 30 na melhor sequência premiada foram essas duas últimas que você indicou aqui pelo 3219-1055. Tá vendo aquela lua aí, Felipe e Rodrigo? Ignora. Daqui a pouquinho a gente volta com o resultado aqui na Tri.
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0: Play FM, tá na tri, tá na melhor 727. Vamos então agora, né, sortear aqui entre as pessoas que participaram o lindo fone de ouvido Bluetooth sem fio, mais um par de convites do cinema Cine System do Litoral Plaza Shopping. Vamos lá então, quem ganhou?
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0: Parabéns! Parabéns, João Frederico Domingues Lago! João Frederico Domingues Lago pode passar aqui segunda ou terça-feira na rua João Pessoa 350 no centro, 2 dias úteis, sempre das 14h até as 15h30 para retirar o seu kit aqui da 3FM. E a música que volta é Ed Brito e Samuel Rolwell, Romance e Rosa, uma versão, né, aqui da, dessa galera aí que tá fazendo o maior sucesso e tá de volta.
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0: FM tá na tri, tá na melhor. Pura adrenalina com o Belo na tri. Faltando só 15 para as 8. 329-1055. Sempre manda um alô pra gente, pede o seu sucesso, participa das nossas promoções. E claro, a tri sempre dá um alô pra você.
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6: Tri FM tá na Tri, tá na melhor, faltando só 13 para as 8. Isa, a Isabelle Reis vai trazer mais informações aqui pra gente no Minuto Tri Notícia. Tudo bem? Boa noite, Isa.
7: Oi, Silas, boa noite. A Polícia Civil tá investigando um incêndio que destruiu dois caminhões e uma retroescavadeira de uma empresa em Guarujá. Segundo o Corpo de Bombeiros, existem indícios de que o fogo tenha sido criminoso. Ninguém ficou ferido e as chamas foram controladas rapidamente. A perícia deve apontar ainda as causas do incêndio enquanto o caso segue sob investigação. E a Câmara de Cubatão criou uma comissão especial para acompanhar a investigação da morte de um menino de 2 anos, que foi atendido e liberado 3 vezes do pronto-socorro antes de morrer. Os vereadores vão apurar a conduta dos serviços de saúde e cobrar esclarecimentos da prefeitura. O caso também é investigado pela Polícia Civil e pelo Ministério Público. E uma pesquisa do Procon mostrou que o preço de medicamentos pode variar até 269% aqui na Baixada Santista, com diferenças expressivas entre farmácias da região. A orientação é que o consumidor pesquise antes de comprar para economizar e evitar pagar muito mais pelo mesmo remédio. Bom, já já eu volto com outras informações. Tá na Tri, tá na melhor.
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0: FM tá na 30, na melhor 8 e 1. Fofoca do ano com Juan e Leandro e o Danilo e Davi. Fofoca do ano na 30, tá na 30, tá na melhor.
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1: Tri FM tá na Tri, tá na melhor 8:04. Eu sou o Silas de Oliveira, vou com você até a meia-noite. Nesse feriadão de quinta-feira, né, Perão? Muita gente vai esticar, tenho certeza. Que amanhã daquela enforcada vai ficar sexta, sábado, domingo, só volta na segunda-feira. Mas a gente vai estar aqui, trazendo pra você sempre muito sucesso, muitas promoções e muitos prêmios. E a gente trazendo agora, né, o top 5 sertanejo com Marília Mendonça. Vai ter também Gustavo Mioto, Eduardo Costa e muito mais. Começou, top 5 sertanejo, as melhores...
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0: 19. Olha onde eu tô. Ah, na Castela, e olha onde eu tô. Eu sou o Silas de Oliveira, tô aqui na Tri, trazendo pra você o Top 5 Sertanejo, que a gente vai conferir agora. A primeira posição, Ana Castela, onde eu tô. A segunda, Luan Santana, Olho Marrom. Veio a terceira, Eduardo Costa, Imagina Eu. A quarta posição, Gustavo Mioto, Pedido de Socorro. E a quinta, Segundo Amor da Sua Vida, com Marília Mendonça. Top 5 Sertanejo, volta a qualquer momento.
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0: 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Simone Mendes, o P do pecado.
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0: 3219-1055, agora chegou a vez do WhatsApp da Tri dar um alô pra você que tá aí, né, curtindo nesse feriadão. Obrigado a Flávia Samira, lá do Canto do Forte, a Jane Amaral, tá aí na Mirim, o Paulo Sérgio na Canaã. Opa, obrigado, Paulão, caminhoneiro, falou que tá ouvindo a Tri, aonde vai, leva a Tri. Do Rio Branco veio a Leila, o Roberto da Enseada, a Débora de Oliveira tá ouvindo através do nosso aplicativo lá em São Sebastião, a Carla do Gonzaga e a Lúcia do Campo Grande também em Santos, todo mundo curtindo o feriadão, ouvindo a Tri FM, porque falou o seguinte: tá na Tri, tá na melhor.
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2: Tri FM tá na trita, na melhor, faltando só 17 pras 9, logo mais às 9 tem uma hora inteirinha só pra você curtir aqui, que é o Hora Extra. Então baixa o aplicativo e curta a Tri FM enquanto rola a Voz do Brasil, né? Agora chegando no Momento Tri Retro com a música de 2008. O que você fazia em 2008, hein? A música Sem Ar, do maior sucesso do cantor de Black, foi lançada oficialmente naquele ano. E, claro, a obra foi lançada nesse 30 de maio de 2008, uma canção fundamental para o sucesso do cantor nesse mesmo ano. Em 2024, foi lançada uma nova versão comemorativa de 20 anos desse grande sucesso, que a gente vai acompanhar agora no Momento Tri Retro. De Black, Sem Ar, na Tri FM.
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